no laudo pericial, nas evidências coletadas no local e também na análise dos perfis da vítima e do investigado. Segundo a polícia, Letícia foi atingida por 135 golpes de faca e o principal suspeito é o namorado da vítima, colega de curso, que permanece preso preventivamente.

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cantinho, mas tornou-se um sucesso nos palcos aí das modas caipiras. Triste Berrante, aquela que já vai bem longe esse tempo, bem sei, tão longe que até penso eu sonhei. Que lindo quando a gente ouvia distante o som daquele berrante. Ah, melhor do que declamar ou ler é ouvir essa saudade com um grande intérprete. Triste Berrante.

0: 6:24.
1: Imagine você mexendo nos seus guardados, naquele seu velho baú, gaveta, caixinha, e começa a remexer daqui, da

demonstram mais impaciência. Acham que os pais têm opiniões superadas, antigas. Pior é quando implicam com as manias, os hábitos antigos, as velhas músicas, e tentam fazer os velhos pais se adaptarem aos novos tempos, aos novos costumes. Quanto mais envelhecem os pais, mais os filhos assumem o controle. Quando eles estão bem idosos, já não decidem.

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0: Gente, vamos falar agora em nosso programa da dupla Tonico e Tinoco.

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É, a turma se liga, né? Gosta. E tem DJ Kevin também. Tudo é entrada franca, certo? Domingão tem Guilherme Silva, o forrozinho da Barquinha de Ouro e muitos outros. Tudo isso para esse final de semana dos pais, em Desterro do Melo.

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2: E aí, turma? Maravilha? Tudo na paz? Tudo tranquilo? Tudo beleza por aí? Hoje, sabadão, dia 8 de agosto de 2026, é véspera do Dia dos Pais. Já comprou o presente pro papai aí? Hein? Uhum. Ainda não? Para você, lojista aí, um abraço muito especial. Hoje, aquele horário especialíssimo para atender aí

na Manhã 93. Esse saxofone todo mundo conhece, né? Mas nessa versão do Panda, tipo um sensual. A turma fala assim, uau! Panda! Corpo nu, aqui no Manhã Legal. Bom dia pra você.

Vitinho aos 45, a Hot Take On Me, que clássico, hein? Que flashback legal pra você, 93. Taylor Swift, falou também Panda, Corpuru, da programação 93 FM, a Rádio Que Show. Um abraço muito especial a minha amiga Dona Marilene, tá ligada na 93, a Rádio Que Show, a número 1 de toda a região. Alô também pra Lúcia de José Luiz, pediu Gustavo Mioto aí, né, Lúcia? O meu amigo Zé Luiz também falou que hoje é o Dia Internacional do Gato.

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O caso reacendeu o debate sobre a conservação da arborização da principal praça da cidade em um contexto em que dados do IBGE apontam Barbacena como o segundo município brasileiro com menor índice de arborização nas ruas. O militar veterano da Polícia Militar, de 59 anos, foi detido na madrugada

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Durante a Copa do Mundo, no dia 16 de junho. Na ocasião, ele apresentava uma recuperação constante, apesar da complexidade do seu quadro atual. O anúncio veio logo após aí a estreia da Argentina no Mundial, quando Messi fez 3 gols contra a Argélia. No apito final, o camisa 10 chorou, mas indicou que as lágrimas não tinham relação com o futebol. Posteriormente, soube-se que a emoção do atacante foi em relação ao momento delicado, né, que seu pai enfrentava. E quase 2 meses depois, porém, o senhor Jorge Messi não resistiu. Essa é a 93 FM, é mais música, é mais informação para você.

E o Cabuloso, de olho no G5 do Brasileirão, o Cruzeirão enfrenta o Mirassol amanhã, domingo, dia 9, às 11 horas da manhã, no Mineirão, pela 22ª rodada do Campeonato Brasileiro. E a equipe celeste quer aproveitar o embalo da torcida para confirmar a boa fase. A Raposa iniciou a rodada na 7ª colocação com 30 pontos, apenas 2 atrás do Bahia, equipe que fecha a zona de classificação Libertadores.

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Reta final, turma. Reta final do Túnel do Tempo. No próximo sabadão tem mais, ao meio-dia, com o melhor do Flashback. Continue sempre aí ligado da 93, que daqui a pouquinho, às 10 mais da semana. Fique ligado aí.

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1: É bom demais estar com vocês. Aqui a energia é verão o ano inteiro. 2h07 deste sabadão, dia 8 de agosto. E a gente começa do clima do jeitinho que a gente gosta. Ah, papai. Beijo pra Geisa, tá sintonizadinho. Aumenta o volume. No clima do...

tropical no Atlântico Sul e não vai parar por hoje, né? Belo Horizonte, cidades da região metropolitana e diversas cidades, né, diversas regiões de Minas Gerais poderão registrar rajadas

de rajadas pontualmente mais intensas nas áreas de maior risco. Tá ventando pra caramba, né? Mas ó, se você tá chegando agora no 93 FM, você tá só um pouquinho atrasadinha, né, Felipe Araújo? Não perdeu muito não, mas você pode ganhar hoje R$100 de Pix. Só manda a sua mensagem.

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1: O melhor do sábado é ter você sintonizado na Rádio Que Show, inclusive de convidar você para seguir as redes sociais da 93FM. 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

Red, além de outros nomes como esse aqui, ó, Yasmin Santos. Inclusive, deixa eu antecipar pra você. No próximo final de semana, ela estará aqui em Alfredo Vasconcelos. No Festival de Morangos, Rosas e Flores, terei o privilégio de mais um ano estar lá nesse grande evento, que hoje terá a escolha da sua rainha para esse ano de 2026. Yasmin Santos, próximo final de semana em Alfredo Vasconcelos. Você não vai perder, vai.

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Spencer, de 1992. É bom demais nesse clima do sábado à tarde com você, aqui na Rádio Que Show, 3 e 7. Curta, aproveite. Boa tarde pra você.

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queridíssima Marília Mendonça para fechar mais essa participação dos nossos ouvintes aqui no 93 Graus. Então vamos para resultado de promoção. Para você que mandou a sua mensagem, para você que ainda não mandou, manda que a gente ainda coloca no ar para você aqui. Mas quem tá faturando uma caixa de som da banca do Alex é a Renata. Renata do telefone final.

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Ponto final, pessoal, em mais uma edição do Baú 93. Você recordando através da música na programação da 93 FM, a rádio que é um show. Produção musical, Luiz Medeiros. Sábado que vem tem mais. Aquele abraço. Tchau.